0: Fala, você está aí também?
1: Vamos ver o que você
0: está aqui. Eu acho que também está lá na tarde, hein?